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0: Bom dia, são 8 horas.
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4: Sejam então bem-vindos a este espaço que dá conta dos destaques da imprensa açoriana. Acre com dúvidas na marca Açores é manchete hoje do Açoriano Oriental. Nesta edição, outros destaques. Eurodeputados trabalham para manter ou reforçar POSEI e Azores Airlines quer reduzir custos com tripulações. Quanto a alguns dos destaques do Diário Insular, cabo da Google faz dos Açores plataforma internacional, reembolsos, chega, pede intervenção do Presidente da República e morreu Fernando Menezes, região em luto por figura maior. Quanto a alguns dos destaques do Correio dos Açores, Bolier destaca a importância do cabo submarino da Google, que reforça o posicionamento dos Açores nas comunicações mundiais, e o Governo decreta 3 dias de luto pela morte do antigo Presidente da Assembleia Legislativa dos Açores, Fernando Menezes. Quanto a alguns dos destaques do Diário dos Açores, quase 2.900 trabalhadores públicos poderão aposentar-se até 2030 e apoio de 1.500 euros do Nascer Mais abrange todos os concelhos. Quanto aos destaques do Asas do Atlântico, Presidente do Governo destaca cabo submarino da Google, que reforça o posicionamento dos Açores nas comunicações globais, e Executivo açoriano defende a agricultura das regiões ultraperiféricas junto de eurodeputados. Hoje, no espaço 11-12, onde Santa Maria Notícia, recebemos no programa Berto Messias, líder parlamentar do PS Açores.
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4: Amanhã destacamos a presença do Grupo Desportivo Gonçalo Velho no Torneio Internacional de Futsal que decorreu na Ilha da Madeira. Quanto à previsão meteorológica para o dia de hoje e para as ilhas de Santa Maria e São Miguel, períodos de céu muito nublado com boas abertas, aguaceiros em geral fracos no fim da manhã e início da tarde. Vento nordeste fraco a bonançoso, 5 a 20 km/h. Mar encrespada de pequena vaga, ondas nordeste de 1 metro.

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0: Bom dia, são 10 horas.
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2: Este é então o momento certo para lhe dar as boas-vindas a este espaço informativo. Vamos conhecer alguns dos destaques noticiosos. Presidente do Governo destaca cá o submarino da Google, que reforça o posicionamento dos Açores nas comunicações globais. Executivo açoriano defende a agricultura das regiões ultraperiféricas junto de eurodeputados. O Presidente do Governo dos Açores participou esta terça-feira em Lisboa, na cerimónia oficial do lançamento do cabo submarino transatlântico Nuvem, da Google, considerando que este investimento representa um marco estratégico para a afirmação dos Açores como plataforma internacional de comunicações digitais e um projeto de futuro. O novo cabo submarino de fibra óptica, com cerca de 6.900 km, estabelece a primeira ligação direta entre os Estados Unidos e Portugal, ligando Myrtle Beach, na Carolina do Sul, a Sines, com pontos intermédios nas Bermudas e nos Açores. A infraestrutura permitirá aumentar significativamente a capacidade de transmissão de dados, reduzir a latência nas comunicações transatlânticas e reforçar a resiliência das redes digitais internacionais. José Manuel Bolheiro valorizou a visão estratégica da Google, considerando tratar-se de um investimento privado com elevado valor público e com uma forte projeção para o futuro. Este é um investimento que tem mais de futuro do que de presente. A Google reconheceu nos Açores um parceiro estratégico e uma localização de excelência para reforçar a conectividade entre continentes e preparar a economia digital das próximas décadas, afirmou Bolheiro. O presidente do Governo Regional sublinhou que a integração do arquipélago nesta infraestrutura internacional reforça a centralidade geoestratégica dos Açores e abre novas oportunidades de desenvolvimento económico. Este projeto reforça a nossa centralidade nas comunicações globais e consolida a afirmação internacional dos Açores, destacou Bolheiro, que congratulou ainda a Google pela confiança depositada em Portugal e nos Açores, salientando que projetos desta dimensão estão em sintonia com a estratégia do Governo dos Açores de promover investimentos estruturantes capazes de posicionar a região na linha da frente da economia do conhecimento. Os cabos submarinos asseguram a maior parte do tráfego mundial de internet, suportando serviços essenciais como computação em nuvem, inteligência artificial, plataformas digitais, videochamadas e transmissão de dados. Com a integração dos Açores na nova ligação transatlântica Nuvem, a região reforça o seu papel estratégico no Atlântico, consolidando-se como um ativo essencial para Portugal, para a Europa e para a economia digital global. Paulo do Nascimento Cabral, eurodeputado do PSD Açores, congratulou a Comissão Europeia por aquilo que considera ser importantes resultados alcançados na conclusão da revisão do sistema de comércio de licenças de emissão já apresentada, que asseguram um conjunto de medidas fundamentais e essenciais para os Açores para salvaguardar os interesses das regiões ultraperiféricas, reconhecendo as suas especificidades e os desafios permanentes decorrentes da ultraperiferia. Segundo Paulo Nascimento Cabral, este é um resultado muito relevante para as regiões ultraperiféricas como os Açores e demonstra que é possível conciliar a ambição climática com a coesão territorial, respeitando plenamente o artigo 349 do Tratado sobre o Funcionamento da União Europeia. Como, aliás, sempre tenho defendido, não podem ser os açorianos e madeirenses os mais vulneráveis a pagar o custo da transição ambiental, afirmou o eurodeputado. Paulo Nascimento Cabral recorda que, ao longo do último ano, desenvolveu um intenso trabalho junto da Comissão Europeia sobre esta matéria, através de diversas reuniões, mas também com a Moçambique, que agora vê a possibilidade de Portugal poder derrubar até 2035 as centrais de valorização energética de resíduos. Paulo do Nascimento Cabral refere que, nestes encontros, defendeu a necessidade de assegurar que a revisão do sistema de comércio de licenças e emissão tivesse em consideração a realidade específica das regiões ultraperiféricas, incluindo os Açores e Madeira, evitando que a transição climática agravasse os custos da mobilidade das pessoas e mercadorias e comprometesse a competitividade das economias insulares. Entre os principais resultados agora alcançados, é destacada a extensão da derrogação aplicável ao transporte marítimo até o final de 2035, a extensão da derrogação para os voos de e para o espaço económico europeu até ao final de 2035, a manutenção de derrogações para os voos com destino a países fora do espaço económico europeu até o final de 2032, a possibilidade de uma derrogação para as instalações de incineração e co-incineração de resíduos nas regiões ultraperiféricas até 31 de dezembro de 2035, a cobertura de 100% da diferença do preço entre o querosene fóssil e os combustíveis sustentáveis de aviação utilizados nos aeroportos das regiões ultraperiféricas através de um envelope financeiro significativamente reforçado, o acesso das regiões ultraperiféricas ao novo mecanismo europeu de apoio ao transporte marítimo, que compensará entre 55% e 90% da diferença de custos decorrente da utilização de combustíveis marítimos sustentáveis e de tecnologias de propulsão de emissões nulas. Para Paulo do Nascimento Cabral, estas medidas representam um reconhecimento claro por parte da Comissão Europeia das limitações estruturais das regiões ultraperiféricas e da necessidade de continuar a aplicar soluções específicas que garantam uma transição climática justa e equilibrada. O eurodeputado refere que este resultado é muito positivo e demonstra que vale a pena dialogar, apresentar propostas e fazer ouvir a voz dos Açores e da Madeira junto das instituições europeias. O eurodeputado do PSD Açores refere também que as reuniões que desenvolveu permitiram transmitir diretamente as preocupações dos Açores e Madeira e contribuir para uma maior sensibilização da Comissão relativamente aos desafios que estas regiões enfrentam. O eurodeputado açoriano salientou ainda que este era o passo final necessário para que a Comissão Europeia avançasse com a nova estratégia para as regiões ultraperiféricas, cuja comunicação deverá ser apresentada no início de setembro. O Governo dos Açores apresentou esta semana a deputados da Comissão de Agricultura e do Desenvolvimento Rural do Parlamento Europeu as principais reivindicações da região no âmbito das negociações do próximo quadro financeiro plurianual 2028-2034. Segundo nota de imprensa do Executivo Regional, a intervenção focou-se na defesa de manutenção de um tratamento específico para a agricultura das regiões ultraperiféricas e conforme previsto no artigo 349 do Tratado sobre o Funcionamento da União Europeia. As posições defendidas pelo Executivo são convergentes com as das restantes regiões ultraperiféricas e têm vindo a ser sustentadas por Portugal, Espanha e França, bem como por diversos eurodeputados, no sentido de assegurar que a futura política agrícola comum continua a reconhecer e a compensar os constrangimentos permanentes destes territórios. António Ventura, secretário regional da Agricultura e Alimentação, é perentório, refere que o setor agrícola açoriano não pode ser tratado pelas mesmas regras aplicáveis ao território continental europeu, sublinhando que a agricultura das regiões ultraperiféricas necessita de instrumentos próprios que assegurem a competitividade das explorações, a sustentabilidade da produção e a coesão económica e social destes territórios. Entre as principais reivindicações apresentadas pelos Açores, destacam-se a manutenção do POSEI como um programa autónomo munido de regulamento, governação e orçamento próprios, por ser considerado um instrumento que continua a ser indispensável para compensar as limitações estruturais do arquipélago. António Ventura defendeu que o financiamento do programa permaneça assegurado a 100% por verbas comunitárias, mantendo a possibilidade de atribuição de auxílios estatais complementares e a criação de uma dotação financeira própria no próximo quadro financeiro europeu. António Ventura manifestou também total oposição ao aumento da taxa de cofinanciamento nacional da PAC para determinadas medidas aplicáveis às regiões ultraperiféricas, exigindo a manutenção da atual taxa de 15%, por considerar que qualquer agravamento representará um esforço financeiro incomportável para estas regiões. Outra das prioridades impostas pelos Açores passa pela manutenção das taxas de apoio majoradas aos investimentos produtivos nas regiões ultraperiféricas, propondo uma intensidade de apoio de 85%, por forma a preservar um diferencial que reconheça os custos acrescidos da ultraperiferia. O governante defendeu igualmente a adoção de mecanismos que garantam uma transição estável e contínua entre o atual período de programação e o próximo quadro financeiro, evitando qualquer interrupção no apoio aos agricultores dos Açores. O desemprego nos Açores atingiu, no mês de junho, o valor mais baixo desde 2028. De acordo com os dados do Instituto do Emprego e Formação Profissional, estavam inscritos 3.784 desempregados, menos 3,5% do que em maio e menos 8,4% face ao mesmo mês do ano passado. Os Açores continuam a ser a região do país com menos desempregados registados, contabilizando menos 345 pessoas à procura de trabalho entre junho de 2025 e junho deste ano. A tendência de descida é mais evidente quando comparada com o período pré-pandemia. Em junho de 2019 havia 7.084 desempregados. Em junho deste ano, este número caiu para 3.784, uma redução de 46,6% e que coloca a economia açoriana em situação de pleno emprego. Também os programas ocupacionais registram uma diminuição significativa. Em 2019, mais de 4.200 pessoas estavam integradas nestes programas. Em junho deste ano, o número desceu para 1.656, o que corresponde a menos 2.556 pessoas e equivalente a 60,7% de redução. Maria João Carreiro, secretária regional da Juventude, Habitação e Emprego, afirma que estes resultados refletem uma nova política pública regional de promoção e apoio ao emprego, associada à confiança das empresas na economia açoriana. A governante sublinha que, apesar dos indicadores positivos, o Executivo não baixa a guarda e continuará focado no combate ao desemprego de longa duração e às situações associadas a vulnerabilidades pessoais ou sociais, reforçando a qualificação profissional. Maria João Carreiro destaca ainda o aumento da população empregada, referindo que entre 2019 e 2026 o número de trabalhadores nos Açores passou de 113,6 mil para 120,4 mil e, segundo os dados do Instituto Nacional de Estatística e do Serviço Regional de Estatística, e que representa um crescimento de 5,9%. A finalizar este espaço informativo, a previsão meteorológica para o dia de hoje e para as ilhas de Santa Maria e São Miguel. Períodos de céu muito nublado com boas abertas, aguaceiros em geral fracos no final da manhã e início da tarde. Vento nordeste fraco a bonançoso, 5 a 20 km/h. Mar encrespado, a pequena vaga, ondas nordeste de 1 metro. Está assim concluído este espaço noticioso. Desejo-lhe um ótimo dia.
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0: Bom dia, são 11 horas.
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0: Este é então o momento certo para lhe dar as boas-vindas a este espaço informativo intitulado Santa Maria é Notícia. Edição de hoje para o dia 22 de julho, manhã de quarta-feira. Recebemos hoje no programa Berto Messias, líder parlamentar do Partido Socialista na Assembleia Legislativa dos Açores. Na semana passada, o Grupo Parlamentar Socialista desenvolveu as suas jornadas parlamentares nesta ilha. Hoje fazemos um balanço desta iniciativa. O Grupo Parlamentar do Partido Socialista esteve durante 3 dias na ilha de Santa Maria. Estes são momentos importantes, ou estas jornadas são momentos importantes para não conhecer, mas pelo menos redescobrir alguns problemas, perceber alguns anseios. Não que o PS não esteja atento à realidade das várias ilhas, mas é sempre bom recapitular algumas das questões da insularidade.
1: Claro que sim. Antes de mais, agradecer o convite para aqui estar. É um gosto estar no Oasis e com a Ana Paula. Eu diria que é fundamental. Não faz sentido. Isto não é um clichê para nós. Ou seja, a política não pode estar circunscrita às quatro paredes de um gabinete. Nós definimos avançar com jornadas parlamentares concelhias, ou seja, percorrer os 19 concelhos dos Açores, porque isto é absolutamente fundamental. Não há nada como vir aqui, estar no local, falar com as pessoas. Aquilo que nós discutimos todos os meses no plenário do Parlamento, através também dos nossos colegas das várias ilhas, é importante vir aqui, perceber a realidade, estar, ouvir, aprender também, às vezes levar puxões de orelhas, e é importante que assim seja também. Portanto, nós não podemos ter medo da democracia, nem de andar na rua, nem das pessoas nos abordarem até às vezes com críticas, porque isso é absolutamente fundamental. E nós somos uma região de alma grande, mas não somos assim tão grandes, de forma a que não nos permita estar com toda a gente em permanência, pelo menos eu vejo a vida política assim, e é isso que tem feito e é isso que espero continuar a fazer.
0: Foram 3 dias de muito trabalho.
1: Sim, foram 3 dias intensos, de várias visitas, de vários encontros, de várias reuniões, mas lá está. Sobretudo para nos garantir que temos um conhecimento alargado e generalizado de vários setores importantes para a economia e também na perspectiva social e cultural da ilha. E esta agenda intensa de contactos permanentes é que nos permite chegar o mais longe possível em termos de áreas e de entidades e de instituições.
0: Aqui também um objetivo é fazer com que aquilo que foi visto em Santa Maria, aquilo que foi analisado, debatido, não caia em saco roto, ou seja, que tenha algum desenvolvimento por parte do Partido Socialista através dos vários instrumentos legislativos que têm ao seu alcance?
1: Sim, exatamente. Ou seja, no fundo nós fazemos estas jornadas de forma a que, quando saímos daqui, podemos levar ao Parlamento e no âmbito dos procedimentos parlamentares que temos, de requerimentos, de perguntas ao Governo, de solicitação de esclarecimentos, levar ao Parlamento aquilo que aqui ouvimos e aquilo que aqui recolhemos para transformar em propostas concretas, pedir esclarecimentos, porque assim é que faz sentido, não é?
0: Ficaram surpreendidos com esta deslocação à Ilha de Santa Maria, porque, entretanto, os problemas são mais do que muitos, ou bem pelo contrário, aquilo que se vive na Ilha de Santa Maria é um ambiente tranquilo em termos de governação da coligação para esta ilha, que é uma ilha que merece ou está a merecer a atenção por parte do Governo?
1: Eu custa-me dizer isto porque eu também já tive funções governativas e, portanto, e acredito que os membros do Governo querem sempre fazer o melhor no âmbito das suas funções. Não tenho a visão maniqueísta de achar que eles são maus e nós é que somos bons, e acho que isso não é sequer saudável. Agora, aquilo que nós constatamos é que há aqui uma espécie de abandono de Santa Maria. Nós ouvimos relatos de situações que são inacreditáveis. Eu quando sou informado que uma senhora secretária sugeriu que a data da Maré de Agosto fosse alterada, isto é inacreditável, é preciso ver para acreditar. E portanto há aqui uma... tudo o que depende do Governo ou não anda, ou anda muito devagarinho. Não há diálogo com a Câmara Municipal. A Câmara Municipal tem dificuldade em recolher informações sobre questões que são importantes e fundamentais para Santa Maria. Nós verificamos que há um decréscimo brutal no âmbito das acessibilidades, da capacidade de trazer pessoas e turistas para Santa Maria. Nós verificamos que em pleno mês de julho temos hotéis que não estão com a lotação escutada. Nós verificamos, no âmbito dos apoios públicos que eram concedidos a eventos que são icónicos para a região e até para o país, como é a Maré de Agosto, como é o Festival de Blues, como é o próprio Maia Folk, vemos um desinvestimento total nos apoios concedidos a estas associações e a estes eventos icónicos para Santa Maria, que fazem parte da história dos Açores, não é só de Santa Maria. Vemos estradas num estado caótico, vemos projetos que são centrais para o futuro de Santa Maria que ou não andam ou andam devagarinho, a questão da habitação do aeroporto. Tivemos há pouco a ver o projeto do Spaceport e verificamos que há muitas coisas que iam acontecer que não aconteceram. Enfim, eu saio daqui um pouco com a noção de que as forças vivas de Santa Maria, os empresários de Santa Maria, estão a querer fazer a sua parte, mas o governo não lhes dá o suporte que devia no âmbito das suas competências. Isso é muito evidente. Basta olhar para os números do turismo e ver a redução. Em pleno mês de julho, em época alta, como é que é possível? Nós devíamos estar a discutir era como é que vamos acomodar o crescimento brutal que temos tido no turismo na região. Isso não está a acontecer aqui nem de perto nem de longe. E, portanto, saímos daqui com algumas preocupações e com a noção de que há, digamos, uma falta de cuidado e de atenção do governo para com Santa Maria.
0: Este trabalho de proximidade que o grupo parlamentar do PS quer imprimir junto das várias ilhas é também uma espécie de fazer ver aos açorianos que este é um partido de confiança e, como tal, devem confiar no PS.
1: Bom, eu acho que as pessoas sabem que o Partido Socialista é um partido de confiança. Nós tivemos responsabilidades governativas durante largos anos na nossa região, durante 24 anos, e fizemos muitas coisas boas e muitas coisas muito importantes que transformaram verdadeiramente a nossa região para melhor. Não tenho também a visão e a sobranceria de achar que fizemos tudo bem, porque não fizemos tudo bem. Há coisas que fizemos mal, há coisas que devíamos ter feito de forma diferente. Agora, depois do ciclo de governação que tivemos até 2020, depois de termos saído do governo, também é importante que os partidos tenham a capacidade de fazer uma autorreflexão, de perceber o que não fizeram bem, o que é que têm que fazer melhor, como é que têm que se renovar, não só as pessoas, mas também as ideias, e sempre com base na proximidade, ouvir. Eu acho que isto não é só um problema da política, é um problema da sociedade. Eu acho que nós cada vez conversamos menos, cada vez as pessoas estão mais isoladas nas suas redes sociais, e eu acho que a proximidade, estar, ouvir, perceber, mas ouvir verdadeiramente, não é encenar que estamos a fazer reuniões a ouvir, eu acho que isso é absolutamente fundamental, e isso no médio prazo vai fazer toda a diferença. E aquilo que nós tentamos fazer é isso. E eu acho que é assim que se constrói uma relação de confiança, em que qualquer açoriano olha para nós e percebe: bom, está aqui alguém em quem podemos confiar, e aquilo que diz vai fazer e vai cumprir. E é esse o esforço diário que nós fazemos, com a certeza que não fazemos tudo bem, e acho que temos que ter essa humildade.
0: Arrepia-se muitas vezes quando ouve alguém dizer: os partidos são todos iguais, os políticos são todos iguais.
1: Sim, claro que sim. Eu acho que isso não, desde logo, não é justo, não é verdade. Não são todos iguais. Felizmente, há partidos muito diferentes uns dos outros. Percebo que quem não consegue pagar a sua habitação, quem não consegue pôr os filhos a estudar, quem no fim do mês, depois de pagar casa, depois de pagar despesas da sua vida, e não lhe resta dinheiro, e mesmo assim trabalha de manhã à noite, percebo que a determinada altura se sinta desencantada com os partidos e com a política. Não? Eu percebo isso e respeito muito isso. E nós também temos que ter a capacidade de criar formas e mecanismos de apoiar as pessoas e reduzir essa taxa de esforço mensal, de forma a que quem trabalha consiga viver do seu trabalho. E é esse o esforço que fazemos, de credibilidade, de propostas, de ações concretas, de trabalho, de proximidade. Umas vezes convencemos, outras vezes não convencemos. Percebo também que o tempo hoje em dia é muito dado a populismos, a conversa fácil, as redes sociais, os reels, os vídeos, tudo isso permite essa abordagem mais simplista da política, mas nós não podemos desarmar. O esforço tem que ser permanente e fazer ver às pessoas que é importante que os partidos políticos, obviamente que tem que se dar ao respeito e tem que ser instituições credíveis, de confiança e de eticamente irrepreensíveis, Mas as pessoas têm também que perceber que é nos partidos que reside, digamos, o espectro mais importante da democracia, que é através da eleição, através da eleição dos seus representantes, da definição do governo e, no fundo, de quem devida, define as políticas públicas de uma ilha e de uma região. E é esse o esforço que o PS tem que continuar a fazer, não só pelas responsabilidades que teve, mas também pelas responsabilidades que tem hoje na oposição e que quer voltar a ter no governo, como é óbvio.
0: O governo diz que muito faz, tendo em conta a herança socialista que foi deixada.
1: Pois, é essa narrativa da... O governo tem duas narrativas que eu acho que a determinada altura se instalaram e que já não fazem qualquer sentido. O governo está em funções já há 6 anos. E o governo diz sempre uma de duas coisas. A culpa é do PS e não há dinheiro. Como é que a culpa é do PS se já passaram 6 anos desde que o PS saiu do governo? E o governo está em funções já há 6 anos e não teve herança negativa nenhuma. Quer dizer, nós deixámos a região financeiramente estável, com a sua dívida gerível, com o seu déficit gerível, deixámos dinheiro disponível, que aliás o governo, quando entrou, tomou um conjunto de medidas, sobretudo no âmbito das valorizações salariais da administração pública, precisamente no âmbito desse dinheiro que estava disponível, digamos assim. E, portanto, a herança já é uma questão que já não se coloca. Culpar o Partido Socialista ao fim de 6 anos é de quem não tem mais nada para dizer nem nada para propor. E quem está sempre a falar no passado é porque não tem nada para dizer para o futuro. E, portanto, a questão dessa narrativa não cola. E eu acho que os açorianos percebem isso. A outra narrativa é a falta de dinheiro, que eu sinceramente não percebo. O atual governo e o anterior governo do PSD, do CDS e do PPM tiveram à sua disposição, e aliás ainda têm e ainda estão a executá-lo, o maior envelope financeiro da história da autonomia, no âmbito dos fundos comunitários, do PO 2030, e no âmbito do PRR. Estamos a falar de mais de 500 milhões de euros disponíveis para a região. E, portanto, esta narrativa de que não há dinheiro, já ninguém a percebe nem ninguém a entende. E pior do que isso, e isso viu-se muito aqui em Santa Maria, e nós experienciámos muito isso, é que não só é a falta de dinheiro, como é a falta de vontade de resolver problemas. Problemas que às vezes nem têm que ver com dinheiro. Têm que ver com sentar à mesa, conversar, diálogo. Vamos criar soluções, vamos criar sinergias. Isso também deixou de acontecer e de haver essa disponibilidade. E, portanto, esta narrativa da falta de dinheiro e da herança socialista é algo que já não faz qualquer sentido com a realidade.
0: Portanto, o governo diz que neste momento está envolvido nas questões do PRR e, como tal, há recursos regionais que estão afetos para o aproveitamento máximo deste programa comunitário. Não é legível que assim seja?
1: É importante e nós desejamos que, aliás, quem desenhou o PRR foi ainda o último governo do Partido Socialista e, portanto, é que definiu as opções e aquilo que deveria ser feito em cada uma das ilhas. E nós queremos e gostamos e esperamos que o PRR seja muito bem executado no maior número possível, que seja executado na sua totalidade. Nós desejamos isso e queremos isso. Aliás, os Açores sempre foram uma região que foi um exemplo de execução de fundos comunitários e isso no PRR também é importante que aconteça. Agora, isso não pode servir de desculpa para tudo. Nós continuamos a pagar impostos. O governo vangloria-se todos os meses de que a receita fiscal está a aumentar. O governo vangloria-se que a economia nunca teve tão pujante. E, portanto, sendo assim, como é que não há dinheiro? Eu percebo que haja alocação de recursos para a execução do PRR. Percebo isso, percebo que haja alocação de recursos para a parte comparticipada pela região no âmbito dos fundos comunitários, no caso cerca de 15%. Mas a vida não pode parar, há mais vida para além do PRR e dos fundos comunitários. Sempre foi assim. Nós, enquanto estivemos no governo, sempre estivemos confrontados com a execução de quadros comunitários. E não é por isso que deixámos de investir só no âmbito do orçamento regional. Não é por isso que garantimos que as escolas não tivessem a cair, que não tivessem infiltrações, que as estradas não tivessem no estado que estão. E, portanto, esta teoria de que está tudo no PRR e nos fundos comunitários também, basta olhar para os números e perceber que não pode ser assim nem deve ser assim.
0: O PS já perdoou os açorianos pelo aquele cartão vermelho nas eleições que o que fez passar de partido da governação para a oposição?
1: Não se trata de perdoar. Eu acho que há duas coisas que eu tenho sempre muito presentes. Primeiro, nós não devemos nunca ter medo da democracia. A democracia é o que é. E no fim do dia o povo tem sempre razão, para o bem e para o mal. O povo é que escolhe e é que manda. Em 2020, nós ganhámos as eleições de forma folgada. No entanto, houve uma coligação de todos os outros partidos contra o PS que fez com que, mesmo não havendo esse acordo pré-eleitoral, juntaram-se todos e derrubaram o PS. Depois, em 2024, a coligação ganhou as eleições. Portanto, nós não temos que perdoar os açorianos, nós temos muito respeito por aquilo que os açorianos pensam e fazem e decidem. Portanto, os açorianos entenderam em 2024 que o Partido Socialista deveria ser o maior partido da oposição. Nós respeitamos isso, estamos a desempenhar essa função com muito, enfim, com muita convicção e com muito orgulho. Preferíamos estar no governo, como é óbvio. Portanto, não se trata de perdoar ou não perdoar. Quer dizer, o povo é que manda sempre. E nós temos que ter essa consciência, mesmo que não gostemos dos resultados. Eu não gostei de perder as eleições em 2024, mas o povo é que manda. Estamos é. E eu acho que já há muitos açorianos que já têm saudades do PS. Acho que todos os dias isso é muito evidente e nós temos que continuar a trabalhar, a construir ideias, a construir propostas, de forma a garantir, e é isso, no fundo, é isso que está em causa, garantir uma maior qualidade de vida na nossa região.
0: E acha, Dr. Berto Messias, que o presidente do Governo Regional dos Açores está a ser mal coadjuvado pelo Dr. Artur Lima e pelo Dr. Paulo Estevão, e isto é bom para o PS?
1: Eu acho que o problema do governo não é o Dr. Artur Lima e o Dr. Paulo Estevão. Eu acho que o problema do governo é mesmo o presidente do governo, que não tem sido. Eu acho que o seu presidente do governo é, que obviamente merece todo o respeito institucional da nossa parte e até pessoal, mas eu acho que o seu presidente do governo tem sido um ótimo relações públicas. E muito pouco presidente do governo. E, portanto, esperava-se outra determinação, outra capacidade de defesa da nossa região lá fora, coisa que não acontece. Basta ver um conjunto de dossiês que estão, a questão do subsídio social de mobilidade, dos reembolsos passados, a questão do corte de financiamento às nossas instituições particulares de solidariedade social, há um conjunto de dossiês que, a questão do dossiê de espaço, por exemplo, em que a região perdeu todo o controle daquilo que era para fazer e está a ser feito. Eu acho que o Sr. Presidente é um bom relações públicas, é uma pessoa simpática, com certeza, as pessoas reconhecem isso, mas quando chega a altura de defender os Açores lá fora e de tomar decisões que têm que ser tomadas e avançar, eu acho que deixa muito a desejar e isso está à vista de todos. Quanto à gestão da coligação com o Dr. Artur Lima, com o Dr. Paulo Estevão, bom, isso é um problema interno que o Sr. Presidente é que tem que gerir e resolver, porque foram eles que decidiram coligar-se em 2020 para derrubar o PS. E foram eles que decidiram continuar coligados em 2024, mas segundo todos sabemos, aliás isso é público, para já a coligação acabou, já foi declarada extinta, e todos os dias se nota guerras de poderes internos entre secretários, entre membros do governo, entre o CDS e o PSD, e acho que isso não é bom para a região, porque acho que em grande medida falta liderança e falta quem, enfim, tenha a capacidade de dar o murro na mesa e de definir caminhos, soluções, em vez de estar preocupado com essas questões internas que não servem a nada nem a ninguém.

0: faz nenhum sentido que as duas maiores ilhas dos Açores, a Terceira e São Miguel, não estejam ligadas com transporte marítimo regular de passageiros. Não, não é algo que é que nos dias de hoje, em 2026, não faz nenhum sentido. Essa é uma das áreas em que nós regredimos muitos anos. É uma asneira estratégica que não faz qualquer sentido. E, portanto, voltando o PS ao governo, tem que haver um barco com qualidade, com condições, dedicado a esta rota, por todas as mais-valias que significa. E, aliás, basta ver nos últimos anos aquilo que foram as quebras de vindas a Santa Maria por não haver serviço de transporte marítimo de passageiros e viatura já agora. E, portanto, é algo que tem que ser recuperado e tem que ser uma aposta muito clara de um próximo governo da região.
1: Uma última questão. Portanto, o cenário parlamentar atual é muito diferente daquele que existia há uns anos atrás. Há mais forças partidárias presentes no hemiciclo. Uhum. Acha que é mais fácil enfrentar um parlamento com estas diversas forças partidárias, ou é mais fácil entrar numa arena e enfrentar os toiros?
0: Não. Como lhe disse, no parlamento, eu não tenho medo da democracia e, portanto, o povo escolheu o parlamento assim. E nós temos que nos adaptar e, portanto, e esta dinâmica democrática no Parlamento é importante e, portanto, não, da parte do PS trabalhamos com quem o povo elege e é para isso que estamos. Quanto à parte tauromáquica, já houve tardes em que eram muito mais difíceis do que aquilo que acontece no Parlamento. Também houve tardes tauromáquicas que foram mais fáceis do que aquilo às vezes acontece no Parlamento, mas enfim, é assim a vida.
1: Obrigada pela entrevista, Dr. Berto Messias, e até uma próxima oportunidade.
0: Eu é que agradeço, muito obrigado e continuação de bom trabalho.
1: Obrigado igualmente. Santa Maria a merecer a atenção do Partido Socialista e do seu grupo parlamentar nas jornadas que decorreram na semana passada nesta ilha.

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sentido das palavras, um olhar mais positivo sobre a vida. Passamos uma boa parte da nossa vida à procura da felicidade e imaginamos que a encontraremos num lugar livre de conflitos e dor. Porém, não é assim. A felicidade não resulta da ausência de conflitos, e sim da capacidade de lidar com eles. Não resulta da falta de dor, e sim da capacidade de não a valorizarmos como o centro das nossas atenções. Não vem da ausência de problemas, inquietações e dificuldades, e sim da capacidade de não nos deixarmos abater por eles. Não vem da ausência de críticas, e sim da coragem de sermos quem somos, independentemente daquilo que os outros possam pensar. A felicidade não vem de fora, e sim de dentro de nós. Não vem do mundo exterior, mas sim da nossa força interior, da capacidade que temos para reconhecer que somos realmente merecedores. Pense nisto e seja feliz.

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0: Boa tarde. São 14 horas.
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2: Este é então o momento certo para lhe dar as boas-vindas a este espaço informativo. Vamos conhecer alguns dos destaques noticiosos. Presidente do Governo destaca cabo submarino da Google que reforça o posicionamento dos Açores nas comunicações globais. Executivo açoriano defende a agricultura das regiões ultraperiféricas junto de eurodeputados. O Presidente do Governo dos Açores participou esta terça-feira em Lisboa, na cerimónia oficial do lançamento do cabo submarino transatlântico Nuvem, da Google, considerando que este investimento representa um marco estratégico para a afirmação dos Açores como plataforma internacional de comunicações digitais e um projeto de futuro. O novo cabo submarino de fibra óptica, com cerca de 6.900 km, estabelece a primeira ligação direta entre os Estados Unidos e Portugal, ligando Myrtle Beach, na Carolina do Sul, a Sines, com pontos intermédios nas Bermudas e nos Açores. A infraestrutura permitirá aumentar significativamente a capacidade de transmissão de dados, reduzir a latência nas comunicações transatlânticas e reforçar a resiliência das redes digitais internacionais. José Manuel Bolheiro valorizou a visão estratégica da Google, considerando tratar-se de um investimento privado com elevado valor público e com uma forte projeção para o futuro. Este é um investimento que tem mais de futuro do que de presente. A Google reconheceu nos Açores um parceiro estratégico e uma localização de excelência para reforçar a conectividade entre continentes e preparar a economia digital das próximas décadas, afirmou Bolheiro. O presidente do Governo Regional sublinhou que a integração do arquipélago nesta infraestrutura internacional reforça a centralidade geoestratégica dos Açores e abre novas oportunidades de desenvolvimento económico. Este projeto reforça a nossa centralidade nas comunicações globais e consolida a afirmação internacional dos Açores, destacou Bolheiro, que congratulou ainda a Google pela confiança depositada em Portugal e nos Açores, salientando que projetos desta dimensão estão em sintonia com a estratégia do Governo dos Açores de promover investimentos estruturantes capazes de posicionar a região na linha da frente da economia do conhecimento. Os cabos submarinos asseguram a maior parte do tráfego mundial de internet, suportando serviços essenciais como computação em nuvem, inteligência artificial, plataformas digitais, videochamadas e transmissão de dados. Com a integração dos Açores na nova ligação transatlântica Nuvem, a região reforça o seu papel estratégico no Atlântico, consolidando-se como um ativo essencial para Portugal, para a Europa e para a economia digital global. Paulo Nascimento Cabral, eurodeputado do PSD Açores, congratulou a Comissão Europeia por aquilo que considera ser importantes resultados alcançados na conclusão da revisão do sistema de comércio de licenças de emissão já apresentada, que asseguram um conjunto de medidas fundamentais e essenciais para os Açores para salvaguardar os interesses das regiões ultraperiféricas, reconhecendo as suas especificidades e os desafios permanentes decorrentes da ultraperiferia. Segundo Paulo Nascimento Cabral, este é um resultado muito relevante para as regiões ultraperiféricas como os Açores e demonstra que é possível conciliar a ambição climática com a coesão territorial, respeitando plenamente o artigo 349 do Tratado sobre o Funcionamento da União Europeia. Como, aliás, sempre tenho defendido, não podem ser os açorianos e madeirenses os mais vulneráveis a pagar o custo da transição ambiental, afirmou o eurodeputado. Paulo Nascimento Cabral recorda que, ao longo do último ano, desenvolveu um intenso trabalho junto da Comissão Europeia sobre esta matéria, através de diversas reuniões, mas também com a Moçambi, que agora vê a possibilidade de Portugal poder derrogar até 2035 as centrais de valorização energética de resíduos. Paulo Nascimento Cabral refere que, nestes encontros, defendeu a necessidade de assegurar que a revisão do sistema de comércio de licenças e emissão tivesse em consideração a realidade específica das regiões ultraperiféricas, incluindo os Açores e Madeira, evitando que a transição climática agravasse os custos da mobilidade das pessoas e mercadorias e comprometesse a competitividade das economias insulares. Entre os principais resultados agora alcançados, é destacada a extensão da derrogação aplicável ao transporte marítimo até o final de 2035, a extensão da derrogação para os voos de e para o espaço económico europeu até ao final de 2035, a manutenção de derrogações para os voos com destino a países fora do espaço económico europeu até o final de 2032, a possibilidade de uma derrogação para as instalações de incineração e co-incineração de resíduos nas regiões ultraperiféricas até 31 de dezembro de 2035, a cobertura de 100% da diferença do preço entre o querosene fóssil e os combustíveis sustentáveis de aviação utilizados nos aeroportos das regiões ultraperiféricas através de um envelope financeiro significativamente reforçado, o acesso das regiões ultraperiféricas ao novo mecanismo europeu de apoio ao transporte marítimo, que compensará entre 55% e 90% da diferença de custos decorrente da utilização de combustíveis marítimos sustentáveis e de tecnologias de propulsão de emissões nulas. Para Paulo do Nascimento Cabral, estas medidas representam um reconhecimento claro por parte da Comissão Europeia das limitações estruturais das regiões ultraperiféricas e da necessidade de continuar a aplicar soluções específicas que garantam uma transição climática justa e equilibrada. O eurodeputado refere que este resultado é muito positivo e demonstra que vale a pena dialogar, apresentar propostas e fazer ouvir a voz dos Açores e da Madeira junto das instituições europeias. O eurodeputado do PSD Açores refere também que as reuniões que desenvolveu permitiram transmitir diretamente as preocupações dos Açores e Madeira e contribuir para uma maior sensibilização da Comissão relativamente aos desafios que estas regiões enfrentam. O eurodeputado açoriano salientou ainda que este era o passo final necessário para que a Comissão Europeia avançasse com a nova estratégia para as regiões ultraperiféricas, cuja comunicação deverá ser apresentada no início de setembro. O Governo dos Açores apresentou esta semana a deputados da Comissão de Agricultura e do Desenvolvimento Rural do Parlamento Europeu as principais reivindicações da região no âmbito das negociações do próximo quadro financeiro plurianual 2028-2034. Segundo nota de imprensa do Executivo Regional, a intervenção focou-se na defesa de manutenção de um tratamento específico para a agricultura das regiões ultraperiféricas e conforme previsto no artigo 349 do Tratado sobre o Funcionamento da União Europeia. As posições defendidas pelo Executivo são convergentes com as das restantes regiões ultraperiféricas e têm vindo a ser sustentadas por Portugal, Espanha e França, bem como por diversos eurodeputados, no sentido de assegurar que a futura política agrícola comum continua a reconhecer e a compensar os constrangimentos permanentes destes territórios. António Ventura, secretário regional da Agricultura e Alimentação, é perentório, refere que o setor agrícola açoriano não pode ser tratado pelas mesmas regras aplicáveis ao território continental europeu, sublinhando que a agricultura das regiões ultraperiféricas necessita de instrumentos próprios que assegurem a competitividade das explorações, a sustentabilidade da produção e a coesão económica e social destes territórios. Entre as principais reivindicações apresentadas pelos Açores, destacam-se a manutenção do POSEI como um programa autónomo munido de regulamento, governação e orçamento próprios por ser considerado um instrumento que continua a ser indispensável para compensar as limitações estruturais do arquipélago. António Ventura defendeu que o financiamento do programa permaneça assegurado a 100% por verbas comunitárias, mantendo a possibilidade de atribuição de auxílios estatais complementares e a criação de uma dotação financeira própria no próximo quadro financeiro europeu. António Ventura manifestou também total oposição ao aumento da taxa de cofinanciamento nacional da PAC para determinadas medidas aplicáveis às regiões ultraperiféricas, exigindo a manutenção da atual taxa de 15%, por considerar que qualquer agravamento representará um esforço financeiro incomportável para estas regiões. Outra das prioridades impostas pelos Açores passa pela manutenção das taxas de apoio majoradas aos investimentos produtivos nas regiões ultraperiféricas, propondo uma intensidade de apoio de 85%, por forma a preservar um diferencial que reconheça os custos acrescidos da ultraperiferia. O governante defendeu igualmente a adoção de mecanismos que garantam uma transição estável e contínua entre o atual período de programação e o próximo quadro financeiro, evitando qualquer interrupção no apoio aos agricultores dos Açores. O desemprego nos Açores atingiu, no mês de junho, o valor mais baixo desde 2028. De acordo com os dados do Instituto do Emprego e Formação Profissional, estavam inscritos 3.784 desempregados, menos 3,5% do que em maio e menos 8,4% face ao mesmo mês do ano passado. Os Açores continuam a ser a região do país com menos desempregados registados, contabilizando menos 345 pessoas à procura de trabalho entre junho de 2025 e junho deste ano. A tendência de descida é mais evidente quando comparada com o período pré-pandemia. Em junho de 2019 havia 7.084 desempregados. Em junho deste ano, este número caiu para 3.784, uma redução de 46,6% e que coloca a economia açoriana em situação de pleno emprego. Também os programas ocupacionais registram uma diminuição significativa. Em 2019, mais de 4.200 pessoas estavam integradas nestes programas. Em junho deste ano, o número desceu para 1.656, o que corresponde a menos 2.556 pessoas e equivalente a 60,7% de redução. Maria João Carreiro, secretária regional da Juventude, Habitação e Emprego, afirma que estes resultados refletem uma nova política pública regional de promoção e apoio ao emprego, associada à confiança das empresas na economia açoriana. A governante sublinha que, apesar dos indicadores positivos, o executivo não baixa a guarda e continuará focado no combate ao desemprego de longa duração e às situações associadas a vulnerabilidades pessoais ou sociais, reforçando a qualificação profissional. Maria João Carreiro destaca ainda o aumento da população empregada, referindo que entre 2019 e 2026 o número de trabalhadores nos Açores passou de 113,6 mil para 120,4 mil e, segundo os dados do Instituto Nacional de Estatística e do Serviço Regional de Estatística, e que representa um crescimento de 5,9%. Recuperamos agora as informações que nos chegam do Instituto Português do Mar e da Atmosfera. Ficamos com a previsão meteorológica ainda para o dia de hoje e para as ilhas que estão a oriente no arquipélago dos Açores. Períodos de céu muito nublado com boas abertas. Vento nordeste, fraco a bonançoso, 5 a 20 km/h. Mar encrespado de pequena vaga, ondas nordeste de 1 metro. Está assim concluído este espaço noticioso. Desejo-lhe uma ótima tarde.
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0: Boa tarde, são 15 horas.
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0: Boa tarde, são 16 horas.
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2: Este é então o momento certo para lhe dar as boas-vindas a este espaço informativo. Vamos conhecer alguns dos destaques noticiosos. Presidente do Governo destaca cabo submarino da Google que reforça o posicionamento dos Açores nas comunicações globais. Executivo açoriano defende a agricultura das regiões ultraperiféricas junto de eurodeputados. O Presidente do Governo dos Açores participou esta terça-feira em Lisboa na cerimónia oficial do lançamento do cabo submarino transatlântico Nuvem, da Google, considerando que este investimento representa um marco estratégico para a afirmação dos Açores como plataforma internacional de comunicações digitais e um projeto de futuro. O novo cabo submarino de fibra óptica, com cerca de 6.900 km, estabelece a primeira ligação direta entre os Estados Unidos e Portugal, ligando Myrtle Beach, na Carolina do Sul, a Sines, com pontos intermédios nas Bermudas e nos Açores. A infraestrutura permitirá aumentar significativamente a capacidade de transmissão de dados, reduzir a latência nas comunicações transatlânticas e reforçar a resiliência das redes digitais internacionais. José Manuel Bolheiro valorizou a visão estratégica da Google, considerando tratar-se de um investimento privado com elevado valor público e com uma forte projeção para o futuro. Este é um investimento que tem mais de futuro do que de presente. A Google reconheceu nos Açores um parceiro estratégico e uma localização de excelência para reforçar a conectividade entre continentes e preparar a economia digital das próximas décadas, afirmou Bolheiro. O presidente do Governo Regional sublinhou que a integração do arquipélago nesta infraestrutura internacional reforça a centralidade geoestratégica dos Açores e abre novas oportunidades de desenvolvimento económico. Este projeto reforça a nossa centralidade nas comunicações globais e consolida a afirmação internacional dos Açores, destacou Bolheiro, que congratulou ainda a Google pela confiança depositada em Portugal e nos Açores, salientando que projetos desta dimensão estão em sintonia com a estratégia do Governo dos Açores de promover investimentos estruturantes capazes de posicionar a região na linha da frente da economia do conhecimento. Os cabos submarinos asseguram a maior parte do tráfego mundial de internet, suportando serviços essenciais como computação em nuvem, inteligência artificial, plataformas digitais, videochamadas e transmissão de dados. Com a integração dos Açores na nova ligação transatlântica Nuvem, a região reforça o seu papel estratégico no Atlântico, consolidando-se como um ativo essencial para Portugal, para a Europa e para a economia digital global. Paulo Nascimento Cabral, eurodeputado do PSD Açores, congratulou a Comissão Europeia por aquilo que considera ser importantes resultados alcançados na conclusão da revisão do sistema de comércio de licenças de emissão já apresentada, que asseguram um conjunto de medidas fundamentais e essenciais para os Açores para salvaguardar os interesses das regiões ultraperiféricas, reconhecendo as suas especificidades e os desafios permanentes decorrentes da ultraperiferia. Segundo Paulo Nascimento Cabral, este é um resultado muito relevante para as regiões ultraperiféricas, como os Açores, e demonstra que é possível conciliar a ambição climática com a coesão territorial, respeitando plenamente o artigo 349 do Tratado sobre o Funcionamento da União Europeia. Como, aliás, sempre tenho defendido, não podem ser os açorianos e madeirenses os mais vulneráveis a pagar o custo da transição ambiental, afirmou o eurodeputado. Paulo Nascimento Cabral recorda que, ao longo do último ano, desenvolveu um intenso trabalho junto da Comissão Europeia sobre esta matéria, através de diversas reuniões, mas também com a Moçambique, que agora vê a possibilidade de Portugal poder derrogar até 2035 as centrais de valorização energética de resíduos. Paulo Nascimento Cabral refere que, nestes encontros, defendeu a necessidade de assegurar que a revisão do sistema de comércio de licenças e emissão tivesse em consideração a realidade específica das regiões ultraperiféricas, incluindo os Açores e Madeira, evitando que a transição climática agravasse os custos da mobilidade das pessoas e mercadorias e comprometesse a competitividade das economias insulares. Entre os principais resultados agora alcançados, é destacada a extensão da derrogação aplicável ao transporte marítimo até o final de 2035, a extensão da derrogação para os voos de e para o espaço económico europeu até ao final de 2035, a manutenção de derrogações para os voos com destino a países fora do espaço económico europeu até o final de 2032, a possibilidade de uma derrogação para as instalações de incineração e co-incineração de resíduos nas regiões ultraperiféricas até 31 de dezembro de 2035, a cobertura de 100% da diferença do preço entre o querosene fóssil e os combustíveis sustentáveis de aviação utilizados nos aeroportos das regiões ultraperiféricas através de um envelope financeiro significativamente reforçado, o acesso das regiões ultraperiféricas ao novo mecanismo europeu de apoio ao transporte marítimo, que compensará entre 55% e 90% da diferença de custos decorrente da utilização de combustíveis marítimos sustentáveis e de tecnologias de propulsão de emissões nulas. Para Paulo do Nascimento Cabral, estas medidas representam um reconhecimento claro por parte da Comissão Europeia das limitações estruturais das regiões ultraperiféricas e da necessidade de continuar a aplicar soluções específicas que garantam uma transição climática justa e equilibrada. O eurodeputado refere que este resultado é muito positivo e demonstra que vale a pena dialogar, apresentar propostas e fazer ouvir a voz dos Açores e da Madeira junto das instituições europeias. O eurodeputado do PSD Açores refere também que as reuniões que desenvolveu permitiram transmitir diretamente as preocupações dos Açores e Madeira e contribuir para uma maior sensibilização da Comissão relativamente aos desafios que estas regiões enfrentam. O eurodeputado açoriano salientou ainda que este era o passo final necessário para que a Comissão Europeia avançasse com a nova estratégia para as regiões ultraperiféricas, cuja comunicação deverá ser apresentada no início de setembro. O Governo dos Açores apresentou esta semana a deputados da Comissão de Agricultura e do Desenvolvimento Rural do Parlamento Europeu as principais reivindicações da região no âmbito das negociações do próximo quadro financeiro plurianual 2028-2034. Segundo nota de imprensa do Executivo Regional, a intervenção focou-se na defesa de manutenção de um tratamento específico para a agricultura das regiões ultraperiféricas e conforme previsto no artigo 349 do Tratado sobre o Funcionamento da União Europeia. As posições defendidas pelo Executivo são convergentes com as das restantes regiões ultraperiféricas e têm vindo a ser sustentadas por Portugal, Espanha e França, bem como por diversos eurodeputados, no sentido de assegurar que a futura política agrícola comum continua a reconhecer e a compensar os constrangimentos permanentes destes territórios. António Ventura, secretário regional da Agricultura e Alimentação, é perentório, refere que o setor agrícola açoriano não pode ser tratado pelas mesmas regras aplicáveis ao território continental europeu, sublinhando que a agricultura das regiões ultraperiféricas necessita de instrumentos próprios que assegurem a competitividade das explorações, a sustentabilidade da produção e a coesão económica e social destes territórios. Entre as principais reivindicações apresentadas pelos Açores, destacam-se a manutenção do POSEI como um programa autónomo munido de regulamento, governação e orçamento próprios por ser considerado um instrumento que continua a ser indispensável para compensar as limitações estruturais do arquipélago. António Ventura defendeu que o financiamento do programa permaneça assegurado a 100% por verbas comunitárias, mantendo a possibilidade de atribuição de auxílios estatais complementares e a criação de uma dotação financeira própria no próximo quadro financeiro europeu. António Ventura manifestou também total oposição ao aumento da taxa de cofinanciamento nacional da PAC para determinadas medidas aplicáveis às regiões ultraperiféricas, exigindo a manutenção da atual taxa de 15%, por considerar que qualquer agravamento representará um esforço financeiro incomportável para estas regiões. Outra das prioridades impostas pelos Açores passa pela manutenção das taxas de apoio majoradas aos investimentos produtivos nas regiões ultraperiféricas, propondo uma intensidade de apoio de 85%, por forma a preservar um diferencial que reconheça os custos acrescidos da ultraperiferia. O governante defendeu igualmente a adoção de mecanismos que garantam uma transição estável e contínua entre o atual período de programação e o próximo quadro financeiro, evitando qualquer interrupção no apoio aos agricultores dos Açores. O desemprego nos Açores atingiu, no mês de junho, o valor mais baixo desde 2028. De acordo com os dados do Instituto do Emprego e Formação Profissional, estavam inscritos 3.784 desempregados, menos 3,5% do que em maio e menos 8,4% face ao mesmo mês do ano passado. Os Açores continuam a ser a região do país com menos desempregados registados, contabilizando menos 345 pessoas à procura de trabalho entre junho de 2025 e junho deste ano. A tendência de descida é mais evidente quando comparada com o período pré-pandemia. Em junho de 2019 havia 7.084 desempregados. Em junho deste ano, este número caiu para 3.784, uma redução de 46,6% e que coloca a economia açoriana em situação de pleno emprego. Também os programas ocupacionais registram uma diminuição significativa. Em 2019, mais de 4.200 pessoas estavam integradas nestes programas. Em junho deste ano, o número desceu para 1.656, o que corresponde a menos 2.556 pessoas e equivalente a 60,7% de redução. Maria João Carreiro, secretária regional da Juventude, Habitação e Emprego, afirma que estes resultados refletem uma nova política pública regional de promoção e apoio ao emprego, associada à confiança das empresas na economia açoriana. A governante sublinha que, apesar dos indicadores positivos, o Executivo não baixa a guarda e continuará focado no combate ao desemprego de longa duração e às situações associadas a vulnerabilidades pessoais ou sociais, reforçando a qualificação profissional. Maria João Carreiro destaca ainda o aumento da população empregada, referindo que entre 2019 e 2026 o número de trabalhadores nos Açores passou de 113,6 mil para 120,4 mil e, segundo os dados do Instituto Nacional de Estatística e do Serviço Regional de Estatística, e que representa um crescimento de 5,9%. Recuperamos agora as informações que nos chegam do Instituto Português do Mar e da Atmosfera. Ficamos com a previsão meteorológica ainda para o dia de hoje e para as ilhas que estão a oriente no arquipélago dos Açores. Períodos de céu muito nublado com boas abertas. Vento nordeste, fraco a bonançoso, 5 a 20 km/h. Mar encrespado de pequena vaga, ondas nordeste de 1 metro. Está assim concluído este espaço noticioso. Desejo-lhe uma ótima tarde.
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1: Boa tarde, são 17 horas.
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3: Bem-vindos a mais um Short Story, que eu trago uma história por semana, e ainda no lançamento do filme O Lugar dos Sonhos, ouvimos aqui Carmen de Santos e José Eduardo Muniz.
4: O cinema português é muito pobre, portanto, todos os apoios que possa vir a ter são relevantes. Para nós, o apoiar este filme significou exatamente esse espírito de serviço ao público que nós temos de fazer.
5: A todos os efeitos, é importante que esta indústria, que às vezes parece menos indústria ou parece mais, que tenha...
4: Que floresça e que haja oportunidades para os nossos autores e atores.
6: É um filme que consola, que agrada, que aquece, que... é verdade, de facto. Acima de tudo, isto fala de cinema e puxa as pessoas para o cinema. E isso foi engraçado. Eles deram um impulso grande a essa para o cinema. E isto é uma coisa simpática.
3: O Lugar dos Sonhos é um filme familiar que conta a história de João, um jovem cheio de imaginação, a sua mãe Sofia e também a aldeia do avô Júlio. O filme destaca a importância da comunidade, da tradição e do poder dos sonhos para unir gerações. Short Story volta para a semana, sempre aqui na rádio, mas também nas principais plataformas de podcast.
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mulheres são a coisa mais bonita do mundo. São o pulso eterno, o início de tudo. E por isso devemos amá-las.

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0: Boa tarde. São 18 horas. 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

Ora, muito boa tarde, bem-vindos a todos a mais um programa do Capitão Ruído. Eu sou o Alfredo Rarigues. Hoje vamos ter uma seleção de música variável, a percorrer várias coisas, desde pop, reggae, como acabámos de ouvir Bob Marley, até música portuguesa, algumas bandas portuguesas. Portanto, às vezes pode não fazer lógica para toda a gente, mas quando fazemos uma playlist, é o que nos vai na cabeça. Portanto, hoje vamos ter assim um programa não tão alternativo, mas que tem que sempre ter uma, não é? Portanto, vamos aproveitar também o sol do dia e abanar essas cabecinhas, o esqueleto, ou simplesmente estar de papa para o ar, a aproveitar o sol, mesmo com essa pequena nortada que temos por aí. Obrigado, boa tarde, sejam bem-vindos e aproveitem o nosso programa.

Ora, muito bem. Primeiro tivemos Alive and Kicking dos Simple Minds, logo de seguida de Tainted Love dos Soft Cell. Também há uma versão de Marilyn Manson desta música, claro que bem mais hard. E mais à frente também vamos ouvir uma outra música que também Marilyn Manson fez a sua própria versão. Mas hoje é dia de originais e não de cópias. Portanto, ouvimos Alive and Kicking, Simple Minds, pop ou um rock comercial que nos anos 80, 90 era muito dançável e continua a ser. Uma banda que ainda se mantém no ativo, sempre com músicas muito animadas. E depois tivemos então Soft Cell com Tainted Love. Agora de seguida vamos ter Monaco com What Do You Want From Me?

muito bem feito. A música dos Mónaco, What Do You Want From Me? Se calhar estava toda a gente enganada a pensar que isto seria um slow lamechas, mas não é nada disso. É uma música completamente diferente, que nos engana. E a seguir, então, mais um original, Eurythmics, com Sweet Dreams, Are Made of This. Como eu vos disse há pouco, também há outras versões desta música, mais pesadas, mas hoje vamos a esta.

Ora, muito bem. Quem é que não gosta de uns sonhos doces? Todos nós gostamos, não é verdade? Mas também gostamos muito do que vem já a seguir. Então, para muita gente, é o mais importante. Embora se tenham perdido um bocadinho nessa opção. Mas toda a gente gosta quando chega o dia de São Receber. E é isso que vamos ouvir. Já de seguida, chutos e pontapés, na sua grande manha, dia de São Receber.

Ora, muito bem. Foi dia de som receber. Esta música, não sei porquê, quando ouço isto, traz-me sempre à mente a imagem de estar a andar de cavalo a grande velocidade, tipo um western no pôr do sol. Bem, cada um com a sua. Já de seguida, Foo Fighters, My Hero, e toda a gente tem o seu herói.

Ora, muito bem. Se alguém estava a dormir, deve ter acordado com esta música. Já de seguida, mais uma banda portuguesa, O Estado é Perdida, que foram criados há muitos anos, entretanto, forçosamente foram obrigados a trocar, a ter um novo vocalista, mas. Esta é ainda das antigas e o som é muito bom. Espero que gostem. Vamos já de seguida ouvir Tara Perdida com Nasci Hoje.

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Então tivemos Candy de Iggy Pop, logo de seguida de, efetivamente, o GNR, que toda a gente deve conhecer de certeza. Já de seguida, vamos abrandar um bocadinho com Garbage, e uma música super conhecida, Only Happen When It Rains.

Depois de Garbage, vamos ter mais uma banda, esta com muitos aninhos mesmo, mais de 30 anos, mas como se costuma dizer, o que é bom, então vamos ouvir The Cult com música She Sells Sanctuary.

Ora, muito bem. E rapidamente chegamos à parte do tchau. Foi mais um programa. Espero que tenham aproveitado da boa música, que tenha sido do vosso agrado. Cá estaremos para a próxima semana, com mais uma edição do Capitão Ruído. Sempre com músicas variáveis, digamos assim. Está bem? Uma boa tarde a todos. Vamos terminar o nosso programa com The Cult, desculpem, The Cure, com Just Like Heaven. Uma boa tarde a todos, uma boa semana e cá estaremos na próxima quarta.

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0: Boa noite. São 20 horas.
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0: Boa noite, são 21 horas.
1: 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Com o objetivo de reforçar a democracia no nosso país, nasceu em 2020 um movimento da sociedade civil que permitisse aproximar os cidadãos portugueses aos seus representantes políticos. O projeto Os 230 foi fundado por Francisco Cordeiro de Araújo, professor na Faculdade de Direito da Universidade de Lisboa e vencedor da edição deste ano do Prémio Tágides na categoria Iniciativa Jovem. Neste episódio da Integridade Mais, vamos conhecer de que forma o projeto Os 230 pretende melhorar a literacia política e democrática dos nossos cidadãos. Francisco Cordeiro de Araújo, bem-vindo à Integridade Mais. Muito obrigado por ter aceitado o nosso convite. O Francisco é fundador do projeto dos 230. Quer-nos explicar que projeto é este?
2: Em primeiro lugar, agradecer o simpático convite e esta oportunidade de vir aqui partilhar também algumas ideias com vocês. Bem, 230 foi um projeto que nasceu há 4 anos, já com uma visão de tentar desenvolver a democracia portuguesa em várias frentes. Começámos por resolver um problema da democracia representativa, que é não conhecermos quem nos representa. Então começámos a entrevistar os 230 deputados da Assembleia da República, depois os 21 eurodeputados, e depois partimos para outras frentes onde era importante também estarmos presentes, numa parte mais decisiva também de literacia política, e aí começámos no digital, mas depois criámos uma rede chamada Democracia nas Escolas, uma rede de voluntários que vai às escolas organizar sessões sobre literacia política. E depois passámos por uma parte mais ligada à sociedade civil, juntando diferentes personalidades da sociedade civil e este ano finalmente juntando a parte da sociedade civil com mecanismos de democracia participativa, que infelizmente são algo escassos em Portugal. Criámos uma Assembleia de Cidadãos com 230 cidadãos independentes que se distribuem por 13 comissões semelhantes às comissões parlamentares, aí que têm a missão de, durante um ano, debaterem políticas públicas, mas também criarem propostas de políticas públicas, ouvindo especialistas, reunindo com ministros, com deputados, para depois também poderem projetar um melhor futuro para Portugal.
1: Num âmbito mais lato, o objetivo da criação deste projeto é a aproximação dos cidadãos às instituições políticas. No seu entender, de quem é a responsabilidade da distância que existe entre os cidadãos e as instituições?
2: Eu acho que é uma responsabilidade dupla, é uma responsabilidade do poder político se ter fechado. Acho que é um defeito que nós temos na nossa democracia, sobretudo dentro das estruturas formais como os partidos políticos. Fecharam-se, não se adaptaram às novas realidades e vemos que a adesão é cada vez menor a estas estruturas. Mas depois há uma responsabilidade da sociedade civil que achou que também que não era a responsabilidade dela e depois eu acho que se encostou um pouco, como a expressão diz, à sombra da bananeira. E quando nos encostamos e não vemos como uma coisa nossa, acho que perdemos a necessidade de escrutinar e de cuidar. E isto foi algo que aconteceu ao longo das décadas, mas não só. Se calhar nunca tivemos uma cultura verdadeiramente de participação que é mais constante noutros meios, mas julgo que essa responsabilidade nunca pode ser negligenciada e é também da sociedade civil.
1: Há pouco falava nas comissões de cidadãos dos 230. O que é que já foi feito nesse âmbito?
2: Nós começámos este ano, lançámos o projeto em abril deste ano e o que nós fizemos foi escolher estes 230 cidadãos, dividimos por estas 13 comissões e neste momento, passado vários meses em que tiveram a desenvolver as propostas, estão nesta fase a reunir com ministros, já reuniram com 3 ministros, já reuniram com o Presidente da Assembleia da República, já reuniram com deputados. Estamos a finalizar as propostas para depois serem discutidas em plenário desta Assembleia de Cidadãos, para depois termos um período de 3 semanas de consulta pública, em que qualquer cidadão poderá deixar a sua visão sobre aquelas propostas, para depois essas propostas possam ser melhoradas e voltarem a plenário para ser aprovadas. Quando forem aprovadas, aí sim serão apresentadas formalmente ao Governo e à Assembleia da República e esperemos que seja dado seguimento, se for o entender destes 2 órgãos de soberania.
1: O Francisco é também professor universitário. O que falta fazer em termos de integridade no seio académico?
2: Eu ainda estou no início da minha carreira. Eu comecei há 3 anos, estou como assistente convidado na Faculdade de Direito da Universidade de Lisboa, mas acho que as faculdades dependem também, há diferentes perspectivas nos diferentes estabelecimentos de ensino superior, mas julgo que muitas das faculdades também estão ainda presas no tempo. Ainda temos uma vertente de muito fechada. Algumas faculdades possibilitam maior participação dos estudantes na vida académica, e eu acho que a Faculdade de Direito da Universidade de Lisboa é um exemplo nesse aspecto, mas eu acho que há a necessidade de quem está numa universidade e, sobretudo, produz ciência, perceber que a ciência não é produzida para o meio académico, a ciência é produzida para servir a comunidade. Senão, não tem esse intuito ou uma finalidade que seja produtiva para o próprio país, ou neste caso até num espaço europeu ou internacional. E eu acho que as faculdades ainda estão muito presas nestas bolhas fechadas, desleixam um bocado também na vertente pedagógica, e depois não permite que os estudantes, se calhar, façam mais, mas eu acho que desleixam muito na parte de produção científica para o exterior.
1: As recentes medidas anunciadas pelo Governo para combater a chamada endogamia académica são suficientes, na sua opinião?
2: Eu acho que é um passo importante. É necessário também não passarmos de 8 para 80, é necessário que se dê perspectivas a quem inicia uma carreira académica de ter continuidade, ter viabilidade, sobretudo se tiver bons resultados. Eu acho que temos de ser mais flexíveis nas regras de contratação, ou seja, quem se destaca pela sua pedagogia, pela sua produção científica, mas pela sua capacidade de ser um bom docente, acho que deve-se ter uma facilidade maior de progressão. O problema é que ainda vivemos num sistema muito estático, em que se chegamos a um certo ponto da carreira, as pessoas acomodam-se, estagnam, e depois essas pessoas ficam lá enquanto as outras têm, não gosto de utilizar a palavra precária, mas na prática, quem inicia uma carreira académica, o seu vínculo de trabalho é bastante precário. E isto não dá perspectivas de futuro. E corremos um risco muito grande que vemos com a minha geração, que é os nossos melhores começarem a ir para fora. E se nós não temos cá os nossos melhores para tornarmos também e criarmos outros melhores, começamos a ter um déficit no ensino superior que vai se refletir com uma qualidade de uma sociedade civil mais fraca.
1: Muito fruto do trabalho desenvolvido no projeto 230, o Francisco foi este ano vencedor do Prémio Tágides na Iniciativa Jovem. Que importância tem este prémio para si?
2: Para mim tem uma grande importância pelo um primeiro ponto essencial, que é o respeito que eu tenho pelas pessoas que dinamizam este prémio e pelas pessoas que estão nomeadas e também pelo júri. Eu acho que é um trabalho que, ao longo destes últimos anos, tem demonstrado uma presença essencial num tema que se fala tanto na sociedade civil, mas que ao mesmo tempo se fala pouco, ou seja, fala-se de uma forma tão abstrata, e eu acho que isto vem concretizar algo que era necessário. E depois eu acho que é uma motivação sobretudo, não só para mim pessoalmente, mas para a minha equipa, que é quem também merece muito este prémio, porque ninguém consegue fazer coisas sozinhas desta dimensão, e julgo que este prémio é o mérito dos vários voluntários. Neste caso, agora temos uma centena de voluntários a trabalhar no projeto, os vários participantes dos nossos projetos que dinamizam as várias atividades. De outra forma, julgo que este reconhecimento não me seria atribuído.
1: Muito obrigado, Francisco Cordeiro de Araújo, fundador do projeto Os 230 e vencedor da edição de 2024 do Prémio Tágides na categoria Iniciativa Jovem. Eu sou Jorge Cravo e convido-vos a seguir o dia-a-dia da All for Integrity nas redes sociais e através do site allforintegrity.org.

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sentido das palavras, um olhar mais positivo sobre a vida. Passamos uma boa parte da nossa vida à procura da felicidade e imaginamos que a encontraremos num lugar livre de conflitos e dor. Porém, não é assim. A felicidade não resulta da ausência de conflitos, e sim da capacidade de lidar com eles. Não resulta da falta de dor, e sim da capacidade de não a valorizarmos como o centro das nossas atenções. Não vem da ausência de problemas, inquietações e dificuldades, e sim da capacidade de não nos deixarmos abater por eles. Não vem da ausência de críticas, e sim da coragem de sermos quem somos, independentemente daquilo que os outros possam pensar. A felicidade não vem de fora, e sim de dentro de nós. Não vem do mundo exterior, mas sim da nossa força interior, da capacidade que temos para reconhecer que somos realmente merecedores. Pense nisto e seja feliz.

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0: Boa noite. São 22 horas.
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0: Boa noite. São 23 horas.
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